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0: Meia-noite e um.
2: Pai nosso que estás no céu, santo é o teu nome. Que o teu reino venha sobre nós e a tua vontade seja feita aqui na terra, assim como é feita no céu. Dá-nos hoje o alimento de que precisamos. Perdoa as nossas ofensas, como também nós perdoamos os que nos ofenderam. E não nos deixes cair em tentação. Livra-nos do mal.

0: caro ouvinte, estamos juntos mais uma vez. É uma alegria muito grande poder falar com você. Que a paz de Deus esteja presente em nossos corações e o seu amor nos motive a vivermos uma vida sempre mais intensa. Eu gostaria de falar hoje sobre a cura de uma imagem intimidadora de Deus, controladora. Muitas vezes nós temos imagens de Deus que não correspondem àquilo que Deus é. Por isso precisamos nos curar dessas imagens. Muitas pessoas trazem consigo uma imagem intimidadora de Deus. Esse é o Deus que controla minhas ações e pensamentos, e pelo qual eu me sinto constantemente observado. A reação a essa imagem consiste então em tentar eu mesmo controlar os meus atos e meus pensamentos. Não tenho medo apenas de Deus. Em última instância, tenho medo de mim mesmo, de meus instintos que me tomam, de meus pensamentos que me desnorteiam. Preciso controlar tudo. Não posso cometer erros. É que nesse caso a vida sairia do controle. Esse tema é descrito por Jesus na parábola dos talentos, que nós podemos recordar. Nessa parábola, Jesus fascina e provoca. Os dois primeiros servos, que receberam mais talentos, negociam e obtêm grande recompensa. Entretanto, o terceiro servo enterra o seu talento. Ao mesmo tempo que nós sentimos compaixão desse servo, nós sentimos raiva. Afinal, por que ele não fez o seu talento dar fruto? Esse terceiro servo revela em sua autojustificação onde está o problema. Ele comparou-se com outros e sentiu-se prejudicado. Por isso ele quer, pelo menos, preservar o pouco que tem sem perda. Ele diz ao Senhor: Senhor, eu conhecia-te que és um homem duro, que ceifas onde não semeaste e ajunta onde não espalhaste. E atemorizado, escondi na terra o teu talento. Aqui tens o que é teu. O problema do terceiro servo é o medo diante do Senhor. Ele tem a imagem de um Senhor duro que pune. Por isso enterra o seu talento para não cometer nenhum erro. Ele gostaria de ter tudo sob controle, de não abrir mão de nada, mas desse modo não ganha nada. Quem negocia com os talentos concede alguma coisa para receber mais em troca. Mas o terceiro servo guarda tudo para não perder nada. Mas exatamente por isso ele perde tudo. O Senhor trata esse servo com muito rigor. Ele faz exatamente o que o servo imaginara. Ele satisfaz a imagem que o servo tinha dele. Por isso ele pune o servo, porque o servo tinha a imagem de que o Senhor punia. Jesus quer dizer, diante dessa parábola, que quando você tem uma imagem de Deus tão carregada de medo, então a sua vida será desde já pranto e ranger de dentes. Quando você quer controlar tudo, sua vida sai do controle. Quando não quer cometer nenhum erro, você faz tudo errado. Por isso, caro ouvinte, diante desta reflexão, possamos pensar também sobre a nossa imagem de Deus. Será que é como a descrita? Se é assim, nós precisamos curá-la, porque a imagem melhor de Deus é de um Deus que ama, que nos sustenta, que nos convoca a amarmos como ele amou. Pensemos nisso, um forte abraço. Deus te abençoe e te guarde em nome do Pai, do Filho e do Espírito Santo. Amém.
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0: varre a casa Samaria. Zeca enfeita o terreiro para receber a folia do divino padroeiro.
1: Gostou? Você já girou numa folia assim pra você ver o tanto que é bom?
2: Ih, rapaz, quando você topa assim uma companheirama ranchada mesmo, é um trem bom demais, né?
1: Ih, menino, se você acompanhar um, você não perde mais,
2: não? Não, quer ir todo ano.
1: É uma festa das melhores.
2: É.
1: Deixa esses meninos cantar essa folia aí, rapaz. Eu lembrei de um passado. Faz muito tempo, no tempo de um moleque, mas eu vou principiar o trem do começo.
2: Tá bom.
1: Então, nessa época, rapaz, lá morava um vizinho lá perto, criou uma menina muito jeitosa, bonitinha. E aí, rapaz, e era vizinha assim pertinho, nós encontrava a miudinha ali todo dia. Olha, ela tava lá em casa, outrora nós ia lá, era aquele rolo ali. Então eu garrei engambelar ela.
2: E ela... Olha só.
1: E ela deu de inclinar pra minha banda também. E aquela amizade foi sempre aumentando, rapaz, aquela confiança. Aquilo nós topava miudinho assim pros caminhos. E deu até, rapaz, que nós pegou a breganhar uns arroz. E quando deu nessa posição, eu fiquei com medo, porque nesse tempo o trem era perigoso mesmo.
2: É.
1: O trem não podia facilitar, não. E aí, porque eu tinha uma outra, rapaz, que eu zelava dela pra casamento mesmo. Era um tipo que ia dar um mulheraço mesmo pra azurra. E aí, eu fiquei com medo da outra ficar sabendo daquele rolo meu e de estrangular minha ideia. Aí eu apertei, pedi o casamento, nós marcou ele assim com uns dias pouco e casei e mudei pra longe. Aí eu arrumei lá um recurso com um fazendeiro longe, fiz um ranchinho lá numa invernada e mudei. Mas agora nós vai custar encontrar, ela esquece disso. Aí tô pra lá, pai, depois de uns 7 ou 8 meses por aí. Um dia eu tava lá mesmo, mexendo ali pro terreiro, quando ela chegou lá no meu rancho.
2: Ih, rapaz.
1: Menino, quando eu vi ela chegando, eu já fiquei assim meio geaco, mas essa moleca veio e buscar uma mais querença aqui. E aí eu fiquei arisco assim, assuntando ali pro terreiro. Quando eu escutei a prosinha dela lá com a mulher, aí eu vi que ela foi fazer uma visita mesmo. Aí eu fui lá pra dentro também, fiquei satisfeito com aquela visita. Aí sentei lá atrás, assim, num banquinho. E a mulher deu na tenda de coar um café. Pô, pôs a caçarolinha lá na fornainha e pegou aquelas outras quiçás e falou pra ela: ó, eu vou lá na guardinha lavar os trem e você atira o fogo aí pra nós. E a fornainha baixinha.
2: Olha esses cachozinhos mesmo.
1: É, nós ficou só nós dois lá. Quando ela pegou no cantinho da fornalha, que ela moigou pra soprar o fogo, rapaz. É, aquela muniçãozinha de vedar tá muito regrada. Quando ela moigou, ela sungou uma perninha no meu rumo, assim. Tô sentado pra trás, quando eu vi que ele tem aimu no meu rumo, aí eu já fiquei meio afadigado com aquilo. Não queria olhar, mas o zóio queria. Eu pelejava pra olhar pra outra banda, mas o zóio queria ver aquilo. Aí eu fui ficando com o fogo curto de olhar aquilo, menino. fui ficando sufocado e pelejando pra ver se eu tolerava aquilo. Aí uma hora a menina, a paciência mingou e eu não a tolerei.
2: Rapaz.
1: Eu levantei, tô e vim por trás dela e vi o braço pro bar do trapinho dela. Fui bulir lá na goelinha dela. E aí eu vim arrastando a mão assim, lerdo pra trás, arrastando. Quando chegou no bim dela, macinho. Eu enzonei um pouquinho e fui arrastando. Quando chegou no embiguinho dela, o embiguinho dela tá fundo, ainda puleguei ele com a ponta dele. E é que eu tava animado, porque ela quietinha mesmo, e sem mais festa. Quando eu cheguei no subaquinho da perna dela, aí eu garrei em zonar. Não sei se eu fiquei meio estorvado ou que ela mudou a ideia de uma hora pra outra, rapaz. Ela firmou na fornaína e me chamou os dois pés no embigo e tacou eu canuca numa pastilheirinha que tinha atrás e cuia, coité, debulhou em riba de mim. E eu levantei louco no meio daquela aranzé de imundiça e já fiquei aimado na portinha de sair pra sarola. Manei, se essa mulher que enredar pra mulher, daqui mesmo eu vou vestir no mundo e não gosto mais não. E fiquei assuntando. Aí a mulher escutou aquele barulhão e apertou a toalha, ela já vinha. Chegou lá e falou, uai, que barulhão foi aquele que eu escutei? Menina, aí Deus me deu uma de mão, rapaz. Que ela disse que eu tenho em Porto Rum, falou, não, foi. E eu quis barrei numa latinha aí com tição, mas eu já arrumei. E aí, e a mulher acreditou, né? Eu fiquei assim, sem graça lá na salinha do rancho. Mulher coou o café, deu ela e levou pra mim lá, e eu fiquei ressabiado assim, de vez em quando ela ainda me olhava lá na sala com aquela carinha lerda, maniado, boa. E aí, nisso, ela saiu logo, e aí deu, só que nós não topou mais também. Passou muitos anos, há pouco tempo é que nós encontramos. Ela casou e mudou também pra outras bandas. Agora há pouco tempo eu topei com ela num posto de folia. Aí nós já tinha jantado, rezado o terço, e eu cansado. Então, no roteiro das mulheres navegar lá pra bica d'água, tinha um giralzinho assim lá perto, eu encostei lá, tô ali descansando, e o povo tá ali, passando, vai. Quando eu vi, parou aquela veinha diante de mim. 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Ali nós foi lembrar daquele tempo que nós era vizinho, topava todo dia. 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

0: ela me dá de um tapa ali e falou, você ainda lembra disso? Eu falei, eu tenho seu rastro no umbigo até hoje.
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0: caro e minha cara ouvinte, estamos juntos mais uma vez. É uma alegria muito grande poder falar com você. Que a paz de Deus esteja presente em nossos corações e o seu amor nos motive a vivermos uma vida sempre mais intensa. Eu gostaria de falar hoje sobre a cura de uma imagem intimidadora de Deus, controladora. Muitas vezes nós temos imagens de Deus que não correspondem àquilo que Deus é. Por isso precisamos nos curar dessas imagens. Muitas pessoas trazem consigo uma imagem intimidadora de Deus. Esse é o Deus que controla minhas ações e pensamentos e pelo qual eu me sinto constantemente observado. A reação a essa imagem consiste então em tentar eu mesmo controlar os meus atos e meus pensamentos. Não tenho medo apenas de Deus. Em última instância, tenho medo de mim mesmo, de meus instintos que me tomam, de meus pensamentos que me desnorteiam. Preciso controlar tudo. Não posso cometer erros. É que nesse caso a vida sairia do controle. Esse tema é descrito por Jesus na parábola dos talentos, que nós podemos recordar. Nessa parábola, Jesus fascina e provoca. Os dois primeiros servos que receberam mais talentos negociam e obtêm grande recompensa. Entretanto, o terceiro servo enterra o seu talento. Ao mesmo tempo que nós sentimos compaixão desse servo, nós sentimos raiva. Afinal, por que ele não fez o seu talento dar fruto? Esse terceiro servo revela em sua autojustificação onde está o problema. Ele comparou-se com outros e sentiu-se prejudicado. Por isso ele quer, pelo menos, preservar o pouco que tem sem perda. Ele diz ao Senhor: Senhor, eu conhecia-te que és um homem duro, que ceifas onde não semeaste e ajunta onde não espalhaste. E atemorizado, escondi na terra o teu talento. Aqui tens o que é teu. O problema do terceiro servo é o medo diante do Senhor. Ele tem a imagem de um Senhor duro que pune. Por isso enterra o seu talento para não cometer nenhum erro. Ele gostaria de ter tudo sob controle, de não abrir mão de nada, mas desse modo não ganha nada. Quem negocia com os talentos concede alguma coisa para receber mais em troca. Mas o terceiro servo guarda tudo para não perder nada. Mas exatamente por isso ele perde tudo. O Senhor trata esse servo com muito rigor. Ele faz exatamente o que o servo imaginara. Ele satisfaz a imagem que o servo tinha dele. Por isso ele pune o servo, porque o servo tinha a imagem de que o Senhor punia. Jesus quer dizer, diante dessa parábola, que quando você tem uma imagem de Deus tão carregada de medo, então a sua vida será desde já pranto e ranger de dentes. Quando você quer controlar tudo, sua vida sai do controle. Quando não quer cometer nenhum erro, você faz tudo errado. Por isso, caro ouvinte, diante desta reflexão, possamos pensar também sobre a nossa imagem de Deus. Será que é como a descrita? Se é assim, nós precisamos curá-la, porque a imagem melhor de Deus é de um Deus que ama, que nos sustenta, que nos convoca a amarmos como ele amou. Pensemos nisso, um forte abraço. Deus te abençoe e te guarde em nome do Pai, do Filho e do Espírito Santo. Amém.
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que o momento do é o encontro cultural, ainda não é o momento do rei, né? Mas já começando com o Rei Conifer, a Guerra dos Meninos Orquestrada. Bom dia, meus amigos, minhas amigas, a todos que estão na escuta do nosso programa já, né? Muito bom dia, é de uma satisfação muito grande, mais uma vez, estar aqui com vocês.

Bom dia, minha gente. Que legal, né? É o programa Encontro Cultural, um programa que mostra os aspectos sociais e culturais de nossa sociedade, levando a sério a qualidade de vida do homem e do mundo. Olha, hoje é o dia de Pentecostes. É uma das datas aí das celebrações mais importantes do calendário cristão, comemorado 50 dias após o domingo de Páscoa. A data marca a descida do Espírito Santo sobre os apóstolos e é considerado o nascimento aí da igreja, né? Alguns detalhes sobre essa data eu vou dar agora para você. Presta bem atenção. O que aconteceu? Segundo o livro bíblico de Atos dos Apóstolos, né? Enquanto os discípulos estavam reunidos, né? Assim, veio de repente um som como um vento impetuoso e língua de fogo apareceram sobre cada um deles. Eles foram cheios do Espírito Santo e começaram a pregar em várias línguas, sendo compreendidos por pessoas de diferentes nações. Bem, olha, a origem é judaica. O termo vem do grego, né? Mas a origem é judaica. Originalmente era a celebração judaica, né? Que agradecia pelos primeiros frutos da colheita e ocorria 7 semanas após a Páscoa judaica. O significado espiritual simboliza a capacitação divina para a evangelização. O derramamento do Espírito Santo é o que dá força nos cristãos para espalharem a mensagem de Cristo. A Igreja Católica acredita que o Espírito Santo desceu sobre Maria, a mãe de Jesus, ao mesmo tempo, conforme registrado nos Atos também dos Apóstolos, Atos capítulo 1:14. Bem, Pentecostes é uma das grandes festas da Igreja Ortodoxa Oriental, uma solenidade do rito romano da Igreja Católica, um festival das igrejas luteranas e uma festa, a festa principal é uma festa principal na comunhão anglicana, viu? Então, olha, gente, seguindo aqui, eu quero falar para vocês que hoje também, né, é o dia do café. Hoje é o dia do café, é o dia também do milho, mas uma observação é que, apesar de hoje ser o dia de Pentecostes, né, a data também, no dia 31 de maio, é lembrada do calendário católico pela festa. Bem, a data 31 de maio é lembrada do calendário católico pela festa da visitação de Nossa Senhora, a solenidade da Santíssima Trindade, viu? Bem, o dia do café também é celebrado, hoje é o Dia Nacional do Café, celebrado agora em maio. A data foi instituída pela BIC em 2025 e marca aí o único tradicional da colheita, né? O início tradicional da colheita nas principais regiões cafeeiras do Brasil. Agora, tem o Dia Mundial do Café, que eu falei aqui no dia 14 de maio. Hoje é o Dia Nacional e o Dia Mundial é no dia 14 de maio. Agora, é o dia do café, exatamente, para mostrar essa tradição, essa cultura que tem no Brasil e no mundo todo de tomar aquele cafezinho. E até o romântico Roberto Carlos cantou Café da Manhã, né? Café da Manhã, e eu vou tocar daqui a pouco para você. E tem outras coisas aí importantes que eu vou tocar para você também. 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
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Programa Encontro Cultural, um programa que mostra os aspectos sociais e culturais de nossa sociedade, levando a sério a qualidade de vida do homem e do mundo. Como hoje é dia do café, vamos tocar logo o Café da Manhã com Roberto Carlos e depois a gente volta com muito mais. São 7h29 nesse 24 de maio de 2026.

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4: Da educação, da cultura e de toda a informação que nós possamos passar, que podemos passar, aliás, né? Então, nós vamos levando o nosso programa sempre assim, numa boa, querendo o melhor para os nossos ouvintes. Hoje, então, dia de Pentecostes, dia também do café. Acabamos de ouvir Roberto Carlos aí, café da manhã, mas tem muito mais para você, muito mais novidade. Fique ligado em nosso programa, são exatamente 7:35. Eu quero mandar o meu abraço para o confrade Romilton lá em Caetité. Aliás, também para o meu amigo escritor, poeta aqui de Guanambi, professor Benedito também. Então eu mandei algo assim, mostrando para eles como é que é a minha técnica de fazer música. Eles ficaram impressionados, né? O Bené falou: mas parece que você faz do piano, e eu uso violão, né? Na verdade. E aí eles acharam muito bacana e teve até o nosso amigo confrade: eu queria que você musicasse aí a minha poesia. Porque agora o pessoal faz muito da inteligência artificial, mas inclusive eu

Quero falar para vocês, poetas, escritores, que a inteligência ali você pode complementar se quiser, né? Não é uma coisa inspirada, mas você tem que ter sua voz, tem que ter algo seu para poder registrar, porque senão não pode registrar a sua música. Mas a de professor Lúcio é totalmente inspirada, ela é inspirada mesmo. Então, nós vamos levando, eu tenho aí umas gravações já com Raul Dazário, couve de Roberto Carlos, e você pode participar aí do nosso canal. Se inscreva lá em nosso canal, professor Lúcio Cunha, Músicas de Educação, você vai encontrar lá e vai participar, vai se inscrever, vai compartilhar e vem muito mais por aí, viu? Fique aguardando. Programa Encontro Cultural, hoje na festa de Pentecostes, a gente convida, sabe quem? Ivan Lins, para cantar Bandeira do Divino.

né, na 104,9 FM, essa maravilha, né, de música tocada aí e cantada pelo Ivan Lins, também o Sérgio Reis canta essa e vários artistas gravaram, mas eu quero passar para vocês aqui uma poesia de minha autoria, que se chama Epidemia do Amor. Eu postei lá para a Academia Caetitense de Letras e para alguns colegas já. Você vai, ela foi feita em 16 de julho de 2021, num sábado à noite. Veja só: sou do tempo do guru, quem admirava a natureza e o canto do Uirapuru, quem entendia de beleza e olhava com alegria o lindo céu azul. De saudade eu vivo, com lembranças boas, de coisas que me dão motivos, de relembrar as pessoas que um dia estiveram ali, contando histórias antes de dormir. O mundo era outro e tudo podia se repetir. Os homens respeitavam os brotos, tinham sentimentos e choravam de saudade quando alguém tinha que partir. E agora, qual é o guia da verdade em que o sábio dizia que a felicidade é não mentir, mas é só andar pela cidade para não se iludir com a verdade que pouco existe? Vejo que tem gente a fingir, com grandes enganos, às vezes até a sorrir por mentir. Procuram viver debaixo dos panos, até nos sonhos só sabem mentir. No entanto, uma nova era há de chegar, numa epidemia de amor, em que todos poderão se contaminar e acabar o sofrimento e a dor, com toda a humanidade a se abraçar, e os países se unirão sem fronteiras para o amor. Que maravilha aí, gente. Olha, então é em busca da paz aí, né? Da felicidade. É, tem aqui, ó, eu mandei uma lá. Foi poesia para valer esses dias, viu? É que a gente está lidando muito com a poesia lá pela academia. Então, olha, tem uma aqui que se chama Lágrimas a Rolar. Essa é bem nova, viu? Essa aí foi feita recentemente, no dia 26 de abril de 2026. Se chama Lágrimas a Rolar. Veja só. O mundo não precisa de capataz, que só quer fazer o povo sofrer. O mundo precisa de amor e paz. Todos só querem sobreviver. Todos só querem sobreviver, claro, sem faltar o que comer. Para que tantas guerras, tantos conflitos? Não sei para quê. Crianças aos gritos, sem nada entender. Veja a beleza do planeta Terra sendo destruída sem razão de ser. Por que virou moda matar e morrer? A cada dia, lágrimas a rolar, nos prantos das mães aflitas, que veem os filhos a agonizar, muitos por não as obedecer, e tantos outros morrendo para sua nação defender. Devido ao ser humano, que é um ser destruidor, o mundo parece não ter jeito, devido à grande falta de amor. Mas devemos acreditar que Jesus Cristo é nosso Salvador, que um dia ele irá voltar e livrar-nos do fogo do inferno. O verão traz calor de matar e o inverno frio de tremer. Muitos não têm como suportar. Para onde vamos? Donde vamos chegar? Essa aí, né? Legal. Vamos ver aqui uma outra rapidinho, que se chama América Forte. É bem assim, põe minha, só pra gente concluir. Olha, a América é dourada, idolatrada pelo mundo, isolada, zombada, mas amada, tomada pelos latifúndios. Terra boa, de gente à toa, que vive da esperança, da ânsia de ser tratada como pessoa. E voam os dias de tanta agonia, em que falta tudo, mas não falta alegria, nem o escudo da sabedoria, de uma América forte, rica, depois de tantas mortes, sobrevivem as mazelas do capitalismo. E assim vai, depois eu mostro muito mais para você aqui na 104, porque a gente é assim, é poesia, é música, é informação, é muita alegria, muita felicidade no domingo com o programa Encontro Cultural com o professor Lúcio. Agora nós vamos homenagear mais um pouquinho o Espírito Santo, né?
Espírito Santo, eu te amo, com Daniel Alencar.

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1: Estamos aqui juntinhos, é de uma satisfação muito grande, né? No domingo. Olha, eu falei que hoje é o dia do café. Sabe quem fez homenagem ao café? O rei do Baião, Luiz Gonzaga. Luiz Gonzaga cantou a música aí, o forrozinho Café. E nós vamos ouvir agora em nosso programa, em homenagem ao Dia Mundial do Café.

Tá aí, Luiz Gonzaga, homenagem ao café, né? Ó, que legal. Mas, ó, eu falei aqui, uma poesia sobre a América, de certa forma, poesias revolucionárias. Eu vou, então, colocar Caetano Veloso, que foi muito importante essa música do período da ditadura, Alegria, Alegria.

Esse é o Caetano Veloso, nosso grande baiano. Ontem estava no Altas Horas, né? É um grande sucesso, é para sempre, né? Eterno esse Caetano Veloso. Mas agora, né, eu vou trazer para você uma música bem. Eu não sei se você curte assim, não sei, mas é porque nós. Eu adoro café, né? Todo mundo gosta do cafezinho. Você gosta também? Eu sei que tem gente que não gosta. Lá em casa, Fábio, por exemplo, né? Não gosta de café. Mas a música se chama Moendo Café, de Poli e seu conjunto, e ela é orquestrada. Vamos ouvir? Para daqui a pouquinho a gente começar o Momento do Rei, só com música de Roberto Carlos. Música.

0: Aí, tá aí, né? O Poline, tem também o Ivanildo, outros também que tocam essa música, né? Assim, com muito brilho, com muito sucesso. É porque, assim, eu gosto muito de músicas orquestradas, né? Eu ouço demais, assim, adoro música orquestrada, sabe? Porque, inclusive, assim, o nosso Roberto Carlos é praticamente o único cantor que canta com orquestra, né? Ele é demais, Roberto Carlos, ele tem uma tática de acompanhar no ritmo certo, na hora certa, todas as músicas ali, através do ouvido ali, ele acompanha tudo direitinho, ele não deixa passar não, Robertão é danado, então no ritmo certo, então é o grande Roberto Carlos, né? Roberto Carlos, daqui a pouquinho nós já vamos ter o Momento do Rei, só com músicas de Roberto Carlos, e você pode participar. 999-29-104.9, aqui da sua Rádio Cidade 104,9 FM. Feita para você. Tá na 104, tem um lema aí, ó. Tá na 104. Tá feliz, então fique com a gente, fique ligado. Mas eu quero mandar alguns abraços também, né? Um abração para o Emanuel Messias, que não perde o nosso programa, né? Aí no bairro Paraíso, aliás, o bairro Paraíso, bem ouvido o nosso programa aí também do São Francisco, muito obrigado pela audiência, a você também, Solange, né? Ao Antônio José, aí a Maria de Lourdes, quem é mais aqui? Esse pessoal já participou do nosso programa, né? O Maílson, né? Foi meu ex-aluno aí, participa sempre. O Chicão, lá do Alto Caiçara, né? Muito bem aí, a professora Belma Gomes. Aliás, eu quero falar que a professora Belma Gomes está de parabéns por destinar uma casa que ela tem lá em Caetité, o casarão do avô dela, destinar aí para a universidade, para o Instituto Dom Alberto, e ela é uma pessoa parceira, de muita paz, né? De muita harmonia, e ela deixa o grupo lá à vontade para decidir o que é melhor para a casa, para a sociedade, para os caetiteenses e também para toda a região. Ali esperamos que seja um grande centro de cultura para Caetité. As reuniões, os movimentos estão acontecendo, né? Várias pessoas participando do movimento em prol da casa de João Gomes. Também tem outros movimentos lá que está querendo, lutando para restaurar o observatório, né, astronômico de Caetité. E a gente está aí também nessa jogada. A rádio, apesar de estar aqui em Guanambi, é convidada a participar desses movimentos culturais de Caetité. E a você também pode convidar, você de Guanambi, é claro, da região, onde a gente puder estar servindo, nós estaremos lá, né, juntinho com vocês. Agora nós vamos a um pequeno intervalo, exatamente às 8:05, e a gente volta já com o Momento do Rei, só com músicas de Roberto Carlos.
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0: É isso aí, minha gente, é o momento do rei, só com música de Roberto Carlos. Esse é um momento legal e que você também pode participar, né? Muito bom. Então, quando chega esse momento, eu sei que as emoções aumentam, os sentimentos são relembrados, né? As saudades, tanto das coisas boas que Roberto Carlos transmite, né? Então, nós vamos, aí já tem participantes, nós já temos pessoas que querem participar aqui do nosso programa e nós vamos já convidar, já chamar e colocar no ar. A primeira pessoa que eu vou chamar aqui ia ser o Benedito, só que o Benedito, o professor Benedito, é a música dele. Então eu vou ainda tocar hoje, viu, professor Benedito? Mas após o horário do rei, então depois da programação, vou colocar sua música aí no ar, ok? Vamos lá então com o professor João Santana, diretamente de Salvador, né? Acredito que esteja em Salvador, morador em Salvador. Pode ser que ele esteja passeando em outro local, é aposentado aí, né? É, professor, tem mais que passear mesmo, né? Bom, me parece que ele estava nas Minas Gerais, né? Bom dia, querido professor, bom dia.
1: Bom dia. Hoje, se possível, eu gostaria de ouvir com Roberto Carlos, Simples Mágica. Tá bom? Muito obrigado. Tenha um bom trabalho, tenha um bom dia e um bom fim de semana.
0: Tá aí, grande professor João Santana, né? João Santana é uma pessoa bacana, eu indiquei ele lá pra academia, mas ele vai entrar, né? Ele vai entrar pra academia, sim, é porque não mandou as coisas no tempo certinho, mas ele vai ser um acadêmico lá, porque merece, é escritor, é professor. Grande João, né, professor João? Abração, meu amigo, pra você e toda a sua família. A gente tem essa satisfação, né, de ter pessoas que gostam do nosso programa, que falam de longe com a gente. Ah, aqui eu tenho quem é o Jaime? É o Jaime, deixa eu ver se é o Jaime. É o Jaime mesmo, esse é meu amigo de muitas datas, de muitos anos, né, Jaime? Olha, Jaime, eu ainda era praticamente criança, né, Jaime? Você tá velho, hein? Porque você passou da minha casa lá em Caetité com um primo e desde lá nós somos amigos, colegas, né? Ele fala, bom dia, meu amigo, passe para mim a música Como Vai Você, de Roberto Carlos. Grande abraço para você, meu amigo poeta, eu não perco o seu programa. Oh, que legal, muito obrigado, continue assim, meu amigo. Então nós já temos aqui, nós vamos então chamar mais um, né? Vamos chamar mais um? É porque dá tempo. Vamos chamar aqui então o meu amigo o João Nogueira. Bom dia, João.
2: Bom dia, professor Lúcio, que é João Nogueira, o professor Lúcio. Toca a música, Roberto Carlos. Eu te amo, essa música eu quero oferecer para minha esposa Marli, quero oferecer para meus três filhos, Vitor, Júlio, César e Gustavo. Quero oferecer também essa música para todos meus irmãos lá da frente, Fernando, Dona Nogueira, minha prima. Quero oferecer também essa música para um amigo meu, Mané Biela, Mundo dos Cabeçotes, aqui no bairro Lagoinha, rua João Antônio Nogueira.
0: Bom mecânico.
2: Quero oferecer também para todos meus amigos, Luciano Silva no box 21 Mercado Municipal, Léo do Empório lá no box 3 Mercado Municipal, aliás, box 5 Mercado Municipal. Quero oferecer também para Júlio, meu amigo Beira Flor, Tal do Pastel, todos meus amigos, todos os ouvintes, professor Luz. E quero fazer para o Eurico Silva e Laudis, lá na rua Vila Nova, lá no bairro Vila Nova, rua Castro Alves. E para todos os seus ouvintes, todos meus amigos, professor Luz, e um bom domingo para você e sua família de muita paz, muita saúde e felicidade para você, todo da 104. Tá na 104, tá feliz, professor Luz? Um abraço, meu amigo.
0: Muito obrigado, amém, muito obrigado. Muito obrigado aí pela sua participação, abração para toda a sua família também, que você tenha aí um bom domingo, uma boa semana e que Deus os abençoe. Então, vamos a essa rodada de sucesso, olha, vamos lá aos pedidos e já vamos atender primeiramente Simples Mágica.

Então, na sequência, como vai você, a pedido do Jaime? Agora eu queria pedir ao João para repetir ali, escrever o nome da música. Me deu um branco aqui a música dele, né? Ô, João, escreva aí para nós, porque agora, até João escrever lá, nós temos Como Vai Você e a Primeira Vez. São exatamente 8 horas e 21 minutos da cidade de Guanabí.

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E nós vamos levando aqui o nosso programa nessa alegria total. Eu quero aqui daqui a, fazer uma homenagem ao professor Zezito, né? Mas eu vou passar aqui a música do João e aí na volta a gente vai fazer uma homenagem ao professor Zezito, que estava fazendo uma conferência na África. Grande professor Zezito. Olha, ô João, muito obrigado, né? Eu dei um branco, né? Daí eu fiquei, qual é a música que o João pediu? Mas depois o João me mandou aqui, né? Novamente, e eu sabia que exatamente o branco é porque eu queria tocar essa música ao vivo. Eu te amo, te amo, te amo, com a participação de primeira fila, que é ela ao vivo. Então vamos lá? Uma roupagem bem diferente, viu, João? Bem legal mesmo. Veja aí, João, confira com a gente e você, ouvinte querido.

0: Esse é o Robertão, né? Aí, né? Que participação legal deste grupo, junto com ele, o maior sucesso, né? Roberto é sucesso, né, minha gente? Não tem como negar isso. Grande Roberto Carlos, e aqui você só vê em nosso programa. Vamos chamar mais participantes, né? Que buscar, rapaz. Vamos chamar mais participantes aqui. Bom dia!
1: Com Roberto Carlos. Bom dia, professor Lúcio. Aqui é a Bia do bairro Monte Azul. Quero ouvir a música com Roberto Carlos. Fiquei tão triste. Tenha um bom dia abençoado por Deus.
0: Amém, minha amiga. Muito obrigado pela participação. É, tá aí a Bia sempre participando com a gente aqui, né? Ali temos a Cleusa, né? A Cleusa do bairro Lagoinha. Ela fala: bom dia, professor Lúcio. Aqui é a Cleusa do bairro Lagoinha. Quero ouvir a música. É, meu carambeque, né? E oferece para os dois filhos, Vito e Júlio César. Tenha um bom dia, abençoado por Deus. Amém, minha amiga, muito obrigado. É, vamos primeiro tocar aqui Tudo Para. Quero oferecer também essa música, né? É, para a família, né? Para minha esposa, Maura, para os meus filhos, para minha mãe, meus irmãos, minhas irmãs também. A gente não pode esquecer da família, né, gente? Fizemos até uma homenagem especial para a família da semana passada e a gente tem que continuar pensando assim. Então vamos lá. São exatamente 8h39 da cidade de Guanambi. Fique ligado.

É o grande Roberto. Então, nós temos o pedido do Fiquei Tão Triste, uma música de Helena dos Santos, de 1967, e temos o pedido de meu Calhambeque, né? Me parece que é o popular, as pessoas costumam falar Carambeque, né? Por isso, acho que até lá ela pediu dessa forma, mas é meu Calhambeque. Então, nós vamos agora, né? Com Fiquei Tão Triste.

0: Está aí, né? A pedido aí, Fiquei Tão Triste, é uma música a pedido da Bia, né? A pedido da Bia, Bia sempre gosta muito desta música. Nós vamos então tocar agora o pedido da nossa amiga Cleusa, né? Do bairro Lagoinha, que é o Meu Calhambeque. Bibi.
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0: 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Mas é por causa desse calhambeque, sabe? 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
3: Juntinho com o professor Lúcio e muito mais, e o Momento do Rei, só com música de Roberto Carlos. E você pode participar, 999-29-104.9. Agora nós vamos chamar, hoje parece que vai precisar prorrogar o nosso programa, porque a fila está grande, né? Vamos lá. Bom dia, com quem eu falo?
4: Bom dia, professor Lúcio. Aqui é Maria José do Paraíso. Passa a música aí, o portão, para mim. Ofereço para vocês, para minha irmã Vânia e para todos da 104, viu?
3: Tá aí, né? A pedido, o portão, né? Já está ali do jeito para tocar para ela. E vamos ver aqui, tem mais participante. É, bom dia, professor Lúcio. Sou fã. Gostaria de ouvir a música Rotina. É, seu programa é maravilhoso. É Lucidalva Alves, muito obrigado, Lucidalva. Que Deus a abençoe, amiga. Fique com Deus. Vou tocar daqui a pouquinho Rotina para você. Já está no jeito também. É, que aqui é rapidinho, né? Ele já coloca ali e manda brasa. É, então já vamos a essa rodada de sucesso. Vamos ter que prorrogar o programa um pouquinho, que tem mais ouvintes ali querendo participar, e a gente vai então com o portão, e se der tempo ainda nessa rodada, Rotina.

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1: Estamos aí, né? Vamos continuar, porque tem participação aí, pessoal gosta do programa, é uma prova disso, né? E a gente tem de colocar o pessoal no ar, né? Vamos lá, muita gente aí querendo participar. Muito bom dia, com quem eu falo?
2: E é professor Lúcio, aqui é Creuza do Monte Pascoal. Gostaria de ouvir uma música com o Rei Roberto Carlos, Mulher de 40. Ofereço para o senhor e família, para minhas amigas, minha família, para todos que estiver na escuta do programa.
1: Tá aí, muito obrigado pela sua participação, foi bacana, né? Mulher de 40, a música muito bonita. E vamos mais uma participante. Bom dia.
3: Bom dia, professor.
1: É mais um.
3: Tudo bem, professor?
1: Tudo bem.
3: Ô, professor, quero ouvir aquela música de Roberto Carlos, aquela Coração para Coração, oferecer para uma pessoa que eu gosto tanto, que eu amo tanto, que eu admiro tanto, que eu respeito tanto. Falou, professor.
1: Pois é, que legal.
3: Um bom,
1: né,
3: domingo para vocês, para toda a sua família e para toda aí da equipe da 104.9. Falou, professor. Um abraço.
1: E pelo jeito.
3: Aqui é o tio Sam do Centro.
1: É, eu ia falar isso, é o tio Sam, né? Adoro essa música e do jeito que você falou, é de coração para coração mesmo, viu? Parabéns aí. Olha, temos mais uma participação ali, que é da Solange, né? Tudo bem, professor Lúcio? Bom dia, professor Lúcio, tudo bem com você? Tudo bem, ainda mais quando eu estou aqui, eu fico muito feliz de estar aqui, é uma satisfação muito grande estar aqui no domingo, com essa alegria, com esse contato aí com os nossos ouvintes. Ela pede a música A Distância. Aqui é Solange, abração, Solange, muito obrigado pela sua participação. Temos mais uma aí, vamos encerrar, né? Essa participação agora, porque senão o pessoal vai até meio-dia aqui. Bom dia!
4: Bom dia, aqui é Ju, Luzinha do Samu. Manda um bom dia para os guerreiros do Samu. E tenha um bom dia abençoado por Deus.
1: Ah, muito bem, é claro, são realmente guerreiros, são pessoas bacanas, pessoas que estão aí sempre procurando salvar vidas, o Samu, né? E você aí também faz parte da equipe. Muito bem, parabéns e muito sucesso. E curta com a gente agora os sucessos de Roberto Carlos. Nós estamos indo embora, né? Aproveitando, vamos fechar com as músicas. Muito obrigado a todos que estiveram até o presente momento ligados aqui na Rádio 104,9 FM. Tenham todos um bom domingo, uma boa semana e, se Deus nos permitir, estaremos de volta no próximo domingo. Esse foi mais um programa Encontro Cultural, apresentação professor Lúcio, direção Tony Nogueira. Tchau, minha gente! E tem rodada com Roberto Carlos.

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2: Cidade. 11 horas e 32 minutos.

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1: 12 horas e 32 minutos.

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2: 1 hora e 33 minutos.

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1: 104 FM. 2:30.
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3: 3 horas e 31 minutos.

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2: 4 horas e 32 minutos.
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2: 5 horas e 30 minutos.

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2: 6:01.
3: Pai nosso que estás no céu, santo é o teu nome. Que o teu reino venha sobre nós e a tua vontade seja feita aqui na terra, assim como é feita no céu. Dá-nos hoje o alimento de que precisamos. Perdoa as nossas ofensas, como também nós perdoamos os que nos ofenderam. E não nos deixes cair em tentação. Livra-nos do mal.

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5: 6 horas e 32 minutos.
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4: 8 horas e 33 minutos.

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